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1: Olá, viva, muito bom dia. Amanhã de terça-feira pela Marginal. Estamos a acordar com 20 graus em Lisboa, 19 graus em Cascais. Está também na hora das primeiras notícias. A edição com Sofia Almeida. Bom dia.
2: Bom dia. Os ministros da Administração Interna da União Europeia reúnem-se de emergência esta terça-feira para discutir a situação em Ceuta, o qual se nos últimos dias chegaram milhares de migrantes. O agendamento da reunião, que vai decorrer por videoconferência, responde aos pedidos de 22 Estados-membros para analisar a crise migratória no enclave espanhol e também do governo espanhol. O presidente do governo de Espanha, Pedro Sánchez, foi precisamente um dos líderes europeus a pedir a realização desta reunião de emergência para discutir a crise migratória em Ceuta. Numa carta enviada no sábado passado às instituições europeias, Pedro Sánchez acusou vários Estados-membros de adotarem uma postura egoísta perante a situação e criticou aqueles que optaram por atacar Espanha e defender a sua exclusão temporária do espaço Schengen. Segundo o líder espanhol, essa posição resulta de preconceitos, desinformação, ignorância ou interesses políticos. O Ministério da Saúde publicou o despacho que define a atividade adicional urgente de procedimentos de neuroradiologia, radiologia e cardiologia, revogando um anterior que gerou críticas por parte de associações e também da Ordem dos Médicos. O despacho regula a atividade assistencial em produção adicional urgente, independentemente de ser realizada no serviço de urgência ou noutro contexto assistencial, e define também o pagamento por a produção adicional urgente. Ainda de acordo com o despacho assinado pela Ministra da Saúde, Ana Paula Martins, o anexo publicado com a tabela de valores para pagamento por procedimento e por profissional tem efeitos retroativos a partir de 1 de julho deste ano. Após a publicação do primeiro despacho, os sindicatos dos médicos, valores para pagamento por procedimento e por profissional têm efeitos retroativos a partir de 1 de julho deste ano. Após a publicação do

0: Multia, a resposta a situações clínicas urgentes. Entre 1 de maio e 31 de julho, a Autoridade Marítima Nacional registrou 17 mortes nas praias portuguesas, sendo que 14 ocorreram em praias não vigiadas. Em comunicado, a autoridade explica que estes óbitos aconteceram não só por afogamento, como também por doença súbita, que correspondem a 6 do total de vítimas mortais. Segundo o comunicado da Autoridade Marítima Nacional, entre 1 de maio e 31 de julho foram ainda registados 868 salvamentos.
1: Agora com 3 minutos e meio depois das 7. Começa mais uma manhã com o Luís Toledo aqui pela Marginal. Terça-feira, as próximas 5 horas ficam então por minha conta. As notícias para atualizar às 7h30, de volta às canções com Take What I Can Get, música de Ruth Ann.
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7 horas, 7 minutos, um ótimo dia de terça-feira com Take What I Can Get. Arrancamos assim esta manhã com a música de Ruth Ann, ela que, pelo título da canção e pela forma sentida como a cantou, nesta altura pelo menos não estava nada satisfeita com a sua vida amorosa. Arrancamos assim esta manhã, próximas 5 horas com o Luís Tolete, partilhamos as manhãs aqui pela Marginal.

ao meio-dia. Estamos em pleno mês de agosto e já sabe que o dia de hoje, se já foi curioso que vê, que espreitou a meteorologia, já sabe certamente que vai ter um dia com mais nuvens no céu, pelo menos até ao início da tarde. O céu, com a chegada da tarde, tende a ficar então pouco nublado ou até mesmo limpo. Alguma chuva fraca até a final da manhã, sim, é uma possibilidade, assim como a neblina ou nevoeiro pela manhã. Quanto às máximas, mantém-se próxima, praticamente, aliás, próxima das máximas de ontem. 29 graus hoje é a previsão para Lisboa, esperam-se 28 graus em Cascais.

Agora com 12 minutos depois das 7, Can I Call You Rose? Voltamos às memórias de um grande concerto neste verão 2026 com os The Sacred Souls a abrir praticamente também esta manhã de terça-feira aqui pela Marginal. Hoje é então dia 4 de agosto. E este dia 4 de agosto é um dia muito perigoso, em especial para os golosos. É que hoje assinala-se então o dia da cookie, ou seja, não é bolacha, mas também não é um bolo, é assim algo muito especial. O cookie, que tem esse lado crocante, massa macia, muitas vezes recheada com pepitas de chocolate, e eu já estou aqui a fazer um esforço enorme para não salivar, mas lá está, para os golosos como eu, hoje é um dia muito especial, e a esta hora da manhã, se calhar, já dá para, ao pequeno almoço, depois do café, se calhar acompanhar hoje, em particular, com um prazer redobrado, essa cookie. Assinala-se o dia da cookie, e é preciso também ter muito cuidado, porque cookies em excesso, depois a balança reclama.

0: A ouvir este Comeback Light Therapy, a música de Josh Rouse, a passar pela Marginal nesta manhã de terça-feira. Hoje, conto com períodos de céu muito nublado, mas pouco nublado ao limpo a partir do início da tarde. Máximas em previsão, 29 graus em Lisboa, 28 graus de máxima para Cascais.
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0: 7h21 pela Marginal, passamos também esta hora da manhã pela Grocery Store, a música de Alex Opal Outfield, o coletivo que vem de Newcastle, com a participação de Acantha Lang. É ela que canta esta música, que foi recentemente também test drive aqui pela Marginal. Pode recuperar o podcast no nosso site. O tema é esse, lembro, chama-se Grocery Store. Já daqui a pouco, pelas 7h30, com Sofia Almeida, voltamos também às notícias que são destaque nesta manhã de terça-feira.
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Modus operandi de Marathon a passar pela Marginal nesta manhã. Manhã de terça-feira, já daqui a pouco também, depois das 7h40, como sempre, temos nova residência pela Avenida Marginal. Hoje a marcar o regresso de um cantor que teve sempre como ideia principal inspirar as pessoas, olhar para dentro de nós próprias e a percebermos as coisas com as quais estamos a lidar. A sua música nova anuncia um novo álbum de originais e muitos anos depois da estreia, ele continua a manter então essa linha de pensamento.

0: Bom dia, são então 7:30 com Thames a deixar Me and You aqui pela Marginal. Uma dupla incrível, não é? Manhã de terça-feira, vamos agora saber das notícias que vão marcando este segundo dia útil da semana aqui pela Marginal. A lembrar também, depois das 7:50 com a Sofia Almeida, temos como sempre a revista de imprensa. Mas para já, Sofia, bom dia. Vamos lá então às notícias desta manhã.
1: Bom dia aos ministros da Administração Interna da União Europeia. Reúnem-se de emergência esta terça-feira para discutir a situação em Ceuta, ao qual nos últimos dias chegaram milhares de migrantes. A Direção Nacional da Polícia Judiciária foi contactada pela Procuradoria Europeia para fornecer um conjunto de documentos sobre os vários contratos de obras adjudicadas quando Luís Neves desempenhou as funções de Diretor Nacional da Polícia Judiciária. A notícia é avançada pela CNN Portugal. O Conselho Nacional de Ética para as Ciências da Vida quer que os doentes com alta hospitalar que recusem ser transferidos para unidades de cuidados continuados passem a pagar uma taxa semanal. Entre 1 de maio e 31 de julho, a Autoridade Marítima Nacional registrou 17 mortes nas praias portuguesas, sendo que 14 ocorreram em praias não vigiadas.

7h34 a tocar Heaven, não é para todos, com a música de Hot Sky a passar aqui pela Marginal nesta manhã de terça-feira. Já daqui a pouco fica prometido com a Sofia Albaida, vamos abrir espaço para olhar os jornais na revista de imprensa, ali pelas 7h50. Antes disso, fica prometido, vamos ter o regresso de Jonathan Rakai com música nova, mais do que isso, novo álbum de originais a caminho. Para já com Donovan Frankenreiter, celebramos esta lovely day.

37 minutos depois das 7, Call Lovely Day. Esta é a música de Donovan Frankenreiter, aqui pela Marginal. Manhã de terça-feira, já daqui a pouco, dentro de praticamente 3 minutos, vou tocar hoje em estreia pela Avenida Marginal a música nova de Jordan Rakai, o neozelandês que está por aí a anunciar novo álbum de originais. Para já, Craig David canta mais um grande clássico nesta manhã de terça-feira.

0: Ficamos a 20 minutos das 8 a ouvir Sitting on the Dock of the Bay, a canção clássica regravada por Craig David, uma das clássicas de Otis Redding, uma canção que ele gravou, claro, para a sua editora de sempre, a Stax Records. Não deixa de ser curioso, é uma história deliciosa como se chegou a esta canção, que é um dos clássicos da soul de todos os tempos, mas isso também levava aqui muito tempo para lhe explicar em pormenor. O conselho é simples: se tem a plataforma de streaming da HBO, então eu aconselho a ver o documentário em várias partes sobre a Stax Records para perceber como é que eles chegaram à gravação desta canção Sitting on the Dock of the Bay, que é um tema incrível, seja em que versão for. Claro que o original tem essa carga emocional incrível. Portanto, já sabe, quando tiverem um tempinho, agora que até é o mês de férias, arranjem um tempinho para ver este documentário sobre a lendária Stax Records.
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sítio diferente. A música aponta novos ambientes sonoros com influências da soul psicadélica que fez escola nos anos 70. Sobre Enemies, Jordan Rakai diz ser uma canção quase arrogante, onde mostra estar sem paciência para aturar coisas sem sentido. Já sobre o álbum A Safe Place to Be Wild, é um registro sobre a aceitação pessoal, vulnerabilidade e liberdade criativa. Tenho então

0: nova de Jordan Rakai é Enemies, primeira amostra do álbum A Safe Place To Be Wild, que diz ser o mais instintivo hit de mid da sua carreira. Enemies passa hoje o dia em destaque na Avenida, podcast em marginal.fm.
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0: 7h50, época dourada de Stevie Wonder, década de 70, com esta incrível Higher Ground, uma das canções de Inner Visions, álbum que ontem foi destaque aqui pela Marginal, a assinalar os 53 anos de edição dessa obra-prima de Stevie Wonder. Stevie Wonder, que não deixa de ser curioso, tinha assim uma espécie de frente a frente na década de 70 com Al Green. O próprio Al Green dizia muitas vezes, ele dizia que era a brincar, mas eu acho que era meio a sério, meio a brincar, que na década de 70, se Stevie Wonder editasse um álbum, não valia a pena sequer pensar em vencer o Grammy de Álbum do Ano, porque já se sabia que era entregue a Stevie Wonder. Aqui uma espécie de alfinetada, Al Green, que também lançou discos incríveis nos anos 70. Por falar em Stevie Wonder, não esquecemos que ele voltou a falar na edição do seu próximo álbum de originais. Ele diz que está então para breve. Nós ouvimos essa palavra para breve há tanto tempo relacionada com esse álbum de Stevie Wonder. Digamos que o título do álbum já é velho amigo nosso. O álbum vai chamar-se então Through the Eyes of Wonder. Seguimos comprometido com esse olhar aos jornais. Primeiras páginas com a Sofia Almeida. Bom dia.
1: Bom dia. O Jornal de Notícias revela que piratas informáticos entram com facilidade nos sites das câmaras. Tudo identifica graves falhas de segurança que permitem acesso a dados confidenciais. O JN destaca ainda na capa os exames digitais que vão ser vistos à lupa por comissão independente. O ministro anuncia avaliação após a época especial. O Público avança que peritos propõem taxa semanal a quem recusar vaga em cuidados continuados. O Público refere ainda que depois dos recordes, o motor do turismo começa a abrandar. O Diário de Notícias dá conta que renegociações de crédito estão a diminuir, apesar do risco de subida dos juros. Taxa mista é a solução mais procurada. O DN fala ainda da educação. Sem virar as costas a desafios, o ministro garante 97% dos exames corrigidos. O Jornal de Negócios refere que cauções entregues nas rendas não pagam IRS. O Tribunal contraria o fisco e diz que os valores entregues pelos inquilinos no início do contrato e devolvidos no final não devem ser declarados para efeitos de imposto. O negócio escreve ainda que sol hoje e chuva amanhã são o que mais penaliza o turismo. O Correio da Manhã escreve em manchete: filha de atriz asfixiada com película aderente. Maria Custódia Amaral, de 54 anos, assassinada por antigo inquilino.

7h56, Folas, aqui pela Marginal, a música de Ashanti com Ja Rule. Estamos a caminhar para as 8, já lá vai a primeira hora desta manhã com o Luís Talete, daqui a pouco as notícias com a Sofia Almeida. A situação em Ceuta está na ordem do dia dos ministros dos negócios estrangeiros da União Europeia, que tem uma reunião de emergência. É o tema para destacar já daqui a pouco então, às 8 da manhã.

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1: Notícias na Marginal, a edição aqui às 8, com a Sofia Almeida. Bom dia.
2: Bom dia. Os ministros da Administração Interna da União Europeia reúnem-se de emergência esta terça-feira para discutir a situação em Ceuta, ao qual nos últimos dias chegaram milhares de migrantes. O agendamento da reunião, que vai decorrer por videoconferência, responde aos pedidos de 22 Estados-membros para analisar a crise migratória no enclave espanhol e também do governo espanhol. O presidente do governo de Espanha, Pedro Sánchez, foi precisamente um dos líderes europeus a pedir a realização de uma reunião de emergência para discutir a crise migratória em Ceuta. Numa carta enviada no sábado passado às instituições europeias, Sánchez acusou vários membros de adotarem uma postura egoísta perante a situação e criticou aqueles que optaram por atacar Espanha e defender a sua exclusão temporária do espaço Schengen. Segundo o líder espanhol, esta posição resulta de preconceitos, desinformação, ignorância ou interesses políticos. A Direção Nacional da Polícia Judiciária foi contactada pela Procuradoria Europeia para fornecer um vasto conjunto de documentos sobre vários contratos de obras adjudicadas quando Luís Neves desempenhou as funções de Diretor Nacional da PJ. Segundo avança a CNN Portugal, o atual Diretor da Polícia Judiciária, Carlos Cabral, também foi convocado e esteve numa reunião com representantes deste órgão de investigação altamente especializado, que lida essencialmente com suspeitas relacionadas com diversas fraudes, nomeadamente decorrentes da utilização ilegal de dinheiro de fundos europeus. A CNN lembra que esta é já a segunda investigação em curso à atuação do antigo diretor da PJ, Luís Neves, depois de ter sido anunciado um inquérito de crime pela Procuradoria-Geral da República para apurar as circunstâncias em que um atrelado de um caminhão apreendido e dezenas de bidões com químicos para processar droga surgiram num armazém de um empreiteiro amigo do atual Ministro da Administração Interna. O Conselho Nacional de Ética para as Ciências da Vida propõe que doentes com alta hospitalar que recusem de ser transferidos para unidades de cuidados continuados passem a pagar uma taxa semanal, garantindo que não é uma penalização, mas sim uma medida de equidade. Num parecer recente, hoje divulgado pelo Jornal Público, o Conselho recomenda ainda a garantia de vagas a pelo menos 90 minutos de casa, revisão das regras de comparticipação e reforço da uma medida de equidade. Num parecer recente, hoje divulgado pelo Jornal Público, o Conselho recomenda ainda a garantia de vagas a pelo menos 90 minutos de casa, revisão

0: só por afogamento, mas também por morte súbita. Segundo ainda o comunicado da Autoridade Marítima Nacional, foram ainda registados 868 salvamentos.
1: Ainda a propósito destes afogamentos, há uma frase que ficou na memória de todos e que às vezes, se calhar, convém recordar. Há mar e mar, há ir e voltar. Uma frase que se tornou num slogan que parece que muita gente teme em esquecer. More Than a Woman, para abrir esta hora com Luís Talete, da Shadow Boxers.

Minuto e meio depois das 8, este início de manhã, início de hora aqui pela Marginal, a pedir assim um sonzinho mais descontraído nesta versão dos Shadowboxers para o clássico dos Bee Gees. Arrancamos ao som de More Than a Woman. Previsão do tempo para hoje, terça-feira, períodos de céu muito nublado, pouco nublado ao limpo a partir do início da tarde. Amanhã traz ainda alguma chuva, há essa possibilidade. Possibilidade também de neblina ou nevoeiro pela manhã. Quanto às máximas para hoje, 29 graus, a previsão para Lisboa, esperam-se 28 graus de máxima em Cascais.

8:12 com o vibrante Up on the Hill, a música dos bem divertidos Fun Loving Criminals. E esta hora da manhã já tomou o seu pequeno almoço? Ainda não? Então ainda vai tempo de saber que hoje, em particular no dia de hoje, se calhar uma cookie até lhe vai saber bem, porque hoje assinala-se o dia dessa bolacha incrível, que não é nem tanto bolacha, nem tanto bolo. Tem assim aquele lado crocante, esteladiço, com pepitas de chocolate, e o difícil mesmo é manter a tranquilidade a falar disto, não é? Mas se é fã e goloso cookies, então o dia de hoje, se calhar no final do pequeno almoço ou até ali no coffee break, meio da manhã, sabe bem. E como se costuma dizer, quando estas coisas acontecem, pode mesmo ser sem esse sentido de pecar. Estes são os primeiros acordes de uma canção incrível que nos vai acompanhar verão fora. Chama-se Ghetto Kind of Love. Quem canta é Lucas Sato, o homem de quem só temos coisas boas para tocar aqui pela Marginal. Esta é então a mais nova dele, foi Test Drive na última semana e destaque também recente pela Avenida Marginal.

0: Bom dia, são 8:16, Ghetto Kind of Love, a música nova a passar aqui pela Marginal, nesta manhã, manhã de terça-feira, sempre com a música lá está mais perto do mar. Temperaturas a esta hora, 21 graus em Lisboa, 20 graus em Cascais. Quem cantou então Ghetto Kind of Love foi Lucas Seto.
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0: 20 minutos depois das 8, uma autêntica guerra de rosas, esta da Girlie's Mine, a canção que juntou Michael Jackson e também Paul McCartney, a porta de entrada desse universo incrível que foi o álbum Thriller. E lembramos também que no próximo dia 28 de agosto, vésperas do aniversário de Michael Jackson, vai sair, mais uma vez, vai ser reeditada The Definitive Collection, vai estar novamente disponível em vinil, mas vai trazer alguns extras. Um disco que vai sair em edição de colecionador, esta Definitive Collection de Michael Jackson, mas uma edição, fica já o aviso, que vai estar, ou que é, centrada nos primeiros anos da carreira de Michael Jackson. De resto, é uma edição que, ou neste caso, é uma reedição de um disco que, lá está, já tinha saído e que agora vai ganhar vida nova. Chega, fica essa informação, já está disponível para pré-venda. Chega no dia 28 de agosto, que é a véspera do aniversário de Michael Jackson. Seguimos agora com I'll Be There. Não é essa a canção dos Jacksons? O Chic com Nile Rodgers para animar um pouco mais esta manhã. E começa assim.
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0: 25 minutos já lá vão, depois das 8 da manhã, cá está então o som lendário do Chic Call na Rogers. O tema chama-se I'll Be There. Manhã de terça-feira aqui pela Marginal, sempre com a música mais perto do mar. A próxima é a nova de Stefan Mahendra.
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0: São 8:30 aqui pela Marginal. Estamos a ouvir uma das grandes canções de 2026. Chama-se Too Late e é nova de Stephen Mahendra. Entretanto, na passada sexta-feira já ficou disponível o EP Home Sweet Home com 6 canções que vale bem a pena ouvir de uma ponta à outra. Se tem esse hábito de ter, por exemplo, um disco de mesa de cabeceira em vez de um livro, este é altamente recomendável para um final de noite. O regresso em grande forma de Stephen Mahendra mantém-se em aposta e bem aqui pela Marginal. Já daqui a pouco vou tocar e também falar de Mariah Carey. Hoje é um dia com história para ela, mas para já com a Sofia Albaida atualizamos as notícias desta manhã. Bom dia.
1: Bom dia aos professores classificadores. Têm até esta terça-feira para concluir a correção das provas da segunda fase dos exames nacionais e analisar todos os pedidos de repreciação apresentados pelos alunos após a primeira fase. A Direção Nacional da Polícia Judiciária foi contactada pela Procuradoria Europeia para fornecer um conjunto de documentos sobre vários contratos de obras adjudicadas quando Luís Neves desempenhou as funções de diretor nacional da PJ. A notícia é avançada pela CNN Portugal. O Conselho Nacional de Ética para as Ciências da Vida quer que os doentes com alta hospitalar que se recusem a ser transferidos para unidades de cuidados continuados passem a pagar uma taxa semanal. Os ministros da Administração Interna da União Europeia reúnem-se de emergência esta terça-feira para discutir a situação em Ceuta, à qual nos últimos dias chegaram milhares de migrantes.
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36 minutos depois das 8, ouvir Will You Still Love Me Tomorrow, a canção clássica da Shirelles, gravada em 1960 e regravada de forma, digamos que mais sinfónica, por Amy Winehouse. Estamos aqui na Marginal juntos nesta manhã de terça-feira, hoje com céu ainda a ter períodos com mais nuvens durante a manhã, mas a partir do início da tarde a tendência é para ter céu limpo. Hoje as temperaturas andam aí nos 29 graus de máxima para Lisboa, 28 graus é a máxima prevista para Cascais. Quero ainda lembrar que amanhã, não é de excluir isso, pode ainda ter alguma chuva fraca.

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1: Ficamos a 20 minutos das 9 da manhã com uma das músicas mais novas de Mariah Carey, Play This Song, em colaboração com o Anderson .Paak. Mas a história de Mariah Carey recua bem lá atrás, até 1990, e faz hoje precisamente 36 anos que a história de Mariah Carey começava a dar que falar. Ela chegava então há 36 anos a número 1 na tabela dos singles mais vendidos nos Estados Unidos com essa incrível canção que é Vision of Love, uma canção que depois foi líder do top americano durante 4 semanas. Logo à primeira gravação, Mariah Carey a mostrar que não vinha para o mundo das canções assim na brincadeira.
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8h48 com os Daft Punk e Todd Edwards a trazer Fragments of Time aqui pela Marginal de terça-feira. E se tem dificuldade, de alguma forma, em organizar as tarefas, a vida, o dia-a-dia em família, então o Super Toast by Instinct hoje é especialmente para si. Já daqui a pouco vamos falar então sobre uma assistente de inteligência artificial criada para ajudar então famílias a organizar o seu dia-a-dia. Já daqui a pouco na Hot Toast desta terça-feira vamos falar do Super Nori.

0: 8:52, a canção título do novo álbum de Stephen Sanchez, ouvi Love, Love, Love. Manhã de terça-feira pela Marginal, Super Toast by Instinct Jazz Gear. Uma edição que eu digo é especial para as famílias que têm essa dificuldade em organizar o dia-a-dia. Mas para já quero só relembrar, a esta hora, 20 graus em Cascais, 22 graus em Lisboa.
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2: Eu sou a voz clonada da Sandra Lucas Ribeiro da Instinct e vou falar-lhe sobre um assistente de AI que organiza a vida das famílias e partilhar uma citação.
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2: O Super Nori é um assistente de inteligência artificial criado para ajudar as famílias a organizar o dia-a-dia. Este assistente não se limita a responder a pedidos. A plataforma antecipa tarefas e sugere ações com base na rotina e nos hábitos dos utilizadores para simplificar a gestão da vida familiar. A ferramenta contém calendários, listas de compras, lembretes, tarefas e dispositivos inteligentes agregados numa única plataforma. Pode, por exemplo, lembrar compromissos, sugerir a compra de produtos em falta ou ajudar a planear atividades. Antes de realizar qualquer ação, pede sempre a confirmação do utilizador. A Super Nori é a evolução da aplicação Nori Family AI, que já é utilizada por mais de 200 mil famílias, enquanto a versão anterior respondia apenas a pedidos, a nova aposta numa abordagem mais proativa e recorre à inteligência artificial para antecipar necessidades. A tecnologia é desenvolvida pela Nori, empresa norte-americana dedicada à criação de soluções de inteligência artificial para o ambiente familiar. A Nori ainda não revelou preços nem divulgou informações sobre o investimento no projeto. Nesta fase, a plataforma está disponível em versão beta pública, enquanto a empresa continua a desenvolver novas funcionalidades e integrações. Deixo-lhe também uma citação de George Lucas, cineasta, argumentista e produtor norte-americano. Lembre-se sempre, o seu foco determina a sua realidade. Saiba mais sobre inovação e nova economia em supertoast.pt.
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0: Falta pouco menos de um minuto então para as 9 da manhã. Deixei a música dos Brand New Avis, o contagiante You Are The Universe. Já daqui a pouco a Sofia Albeide, vamos então atualizar a informação desta manhã. A lembrar que na próxima hora, já sabe, olhamos também para o lado mais positivo da vida. Às 9h25 com o Tiago Castro, no É Bom Saber.
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0: Centro de Notícias da Marginal, a edição chega com a Sofia Almeida. Bom dia.
3: Bom dia. Os professores classificadores têm até hoje para concluírem a correção dos pedidos de recurso e dos exames nacionais da segunda fase. As notas devem sair na próxima sexta-feira. O Ministro da Educação garantiu ontem que todas as datas previstas vão ser cumpridas. Fernando Alexandre falava no Parlamento e voltou a garantir também que nenhum aluno vai ser prejudicado no acesso ao ensino superior. De acordo com o Ministro, ontem à tarde já estavam classificadas 97% das provas da segunda fase e cerca de metade das reapreciações. O Conselho Nacional de Ética para as Ciências da Vida propõe a criação de um regime de transição para os utentes que, tendo alta hospitalar, recusam ser transferidos para uma unidade de cuidados continuados. Esse regime deve prever a existência de uma taxa semanal progressiva em prol da equidade até à transferência. Segundo os dados avançados pelo Jornal Público desta terça-feira, a ideia é que a vaga não seja mais de 90 minutos de distância da residência do utente para não quebrar elos familiares, bem como a revisão de regras de comparticipação e o reforço de articulação entre a saúde e a segurança social para libertar camas ocupadas por doentes com alta médica. No final de maio, a direção executiva do SNS contabilizava 3.536 altas hospitalares adiadas, das quais 1.358 por falta de resposta na Rede Nacional de Cuidados Continuados Integrados. A Procuradoria Europeia está a investigar os contratos de obras adjudicados por Luís Neves com a Constru Barcelos. Enquanto era diretor nacional da Polícia Judiciária, a entidade europeia também já contactou a Direção Nacional da PJ para que fossem fornecidos os documentos sobre os vários contratos. A CNN Portugal refere que até ao momento foram feitas apenas diligências de recolha de dados sem acesso a medidas intrusivas, como quebra de sigilo bancário ou de escutas telefónicas, que só poderão avançar caso seja formalmente iniciado um inquérito crime. O mesmo meio aponta ainda que estas diligências estão a ser feitas no máximo sigilo e que a averiguação preventiva terá avançado sem ser comunicada ao Procurador-Geral da República. Luís Neves voltou, entretanto, a garantir à CNN estar sempre inteiramente disponível para colaborar com as autoridades e prestar todos os esclarecimentos que sejam solicitados. Entretanto, os ministros da Administração Interna da União Europeia vão reunir-se de emergência para discutir a situação em Ceuta, onde nos últimos dias chegaram milhares de migrantes. O agendamento da reunião, que vai decorrer por videoconferência, responde ao pedido de 22 Estados-membros para analisar a crise migratória no enclave espanhol e também do governo espanhol.
0: 3 minutos e meio depois das 9, estas são então as notícias em destaque aqui pela Marginal nesta manhã de...
3: ...pedido de 22 Estados-membros para analisar a crise migratória no enclave espanhol e também do governo espanhol.
0: 3 minutos e meio depois das 9, estas são então as notícias em destaque aqui...

7 minutos depois das 9 da manhã com I Love You. Arrancamos assim esta hora depois das 9 com Felicia Adams. E apesar do nome de família, acho que ela não tem nada a ver com a família Adams, aquela dos filmes. Aqui pela marginal, já que falamos em filmes, esta hora vou dar também destaque ao lendário Superfly, um filme que estreou nos Estados Unidos no dia 4 de agosto de 1972. Uma banda sonora incrível, não é? Com a Curtis Mayfield. O dia de hoje apresenta períodos de céu muito nublado, mas a ficar pouco nublado ou limpo a partir do início da tarde. Alguma chuva fraca até final da manhã, uma possibilidade. Há também temperaturas hoje muito próximas de ontem. 29 graus em Lisboa, 28 graus a máxima prevista para Cascais.

Nova e incrível Erika Badu a trazer-nos a sua Apple Tree e com ela o alimento para o pensamento. Manhã de terça-feira aqui pela Marginal, Risk It All, antes de Erika Badu, com o nome incrível Bruno Mars a mostrar-se em grande forma este ano com o seu álbum The Romantic. E como eu tinha falado há pouco, passa hoje então 54 anos sobre a estreia nos Estados Unidos do filme Superfly, um filme que tornou-se emblemático também pela sua banda sonora assinada pelo não menos lendário Curtis Mayfield. Há, no fundo, cinco coisas que descobrimos com este filme que estreou em 1972. Um filme onde descobrimos que o dinheiro esse não compra a liberdade, a música pode contradizer as imagens e focar-se em aspectos que não têm propriamente só a ver com aquilo que as imagens já vão passando, o contexto social molda as escolhas, o estilo, sim, o estilo também pode ser uma forma de afirmação e uma obra cinematográfica pode ser muito maior do que o seu género, o famoso Blaxploitation, que fez escola na década de 70, dando protagonismo a personagens, atores e equipas técnicas afro-americanas, digamos que um estilo que vingou em muitas produções na década de 70. A estampa sonora do filme, para além do tema principal, Superfly, outra das canções que se destacou foi este Pusha Man, mais uma pérola de...

0: 21 minutos depois das 9 aqui pela Marginal, o incrível Pusherman. Música de Curtis Mayfield, uma das canções dessa banda sonora assinada por Curtis Mayfield, do filme Superfly, filme que estreou faz hoje anos. Foi então no dia 4 de agosto de 1972. Além de Pusherman e também da canção título Freddy's Dead, outra das propostas irrecusáveis de uma banda sonora obrigatória.
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0: autora de DJ Tour Mix para esta Spooky, na versão também ela de Percy Sledge. Passar aqui pela marginal nesta manhã, manhã de terça-feira, tem a seguir o É Bom Saber com o Tiago Castro. Vamos até a Uganda para saber, no fundo, como é que a agricultura regenerativa está a ajudar os produtores de café local. A lembrar também que pode mais tarde acompanhar este episódio em podcast no nosso site.
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2: Um projeto de agricultura regenerativa está a ajudar produtores de café no Uganda a enfrentar as secas e a irregularidade das chuvas provocadas pelas alterações climáticas. Na região de Masaka, foram criadas 30 explorações agrícolas de demonstração, onde os agricultores aprendem técnicas como a cobertura do solo com matéria orgânica, a plantação de árvores de sombra, culturas de cobertura e a utilização de variedades de café mais resistentes à seca. Estas práticas ajudam a conservar a umidade, reduzem a erosão, melhoram a fertilidade dos solos e reforçam a resistência das plantações. Os primeiros resultados mostram colheitas mais abundantes, café de melhor qualidade e rendimentos mais estáveis para as famílias. O projeto junta organizações internacionais, empresas do setor do café e produtores locais, com o objetivo de tornar uma das culturas mais importantes da economia ugandesa mais preparada para enfrentar as alterações climáticas.
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0: Galega e na Marginal em formato canção, o lamento de Empty Jones, A Change is Like the Weather, uma canção que fala de alguém, de uma apaixonada que ele teve e que mudava de temperamento conforme o tempo. Ou seja, já muitos de nós tivemos pelo menos uma experiência na vida assim, ou pelo menos conhecemos alguém que teve. Podemos ir por aí também. Aqui é a música de Hampty Jones, em destaque pela Marginal. Lá atrás o Tiago Castro trouxe mais um É Bom Saber. Diariamente olhamos sempre a esta hora para o lado mais positivo da vida e hoje com boas notícias a chegar do Uganda. Ficamos a saber como é que a agricultura regenerativa está a ajudar produtores de café, que, como sabemos, é essencial, pelo menos para quem acorda cedo. Aqui pela Marginal, este episódio fica também disponível, já sabe, em podcast no nosso site. São 9:30 e por isso a Sofia Almeida tem um novo olhar às notícias desta manhã. Sofia, bom dia.
1: Bom dia aos professores classificadores. Têm até esta terça-feira para concluir a correção das provas da segunda fase dos exames nacionais e analisar todos os pedidos de reapreciação apresentados pelos alunos após a primeira fase. A Direção Nacional da Polícia Judiciária foi contactada pela Procuradoria Europeia para fornecer um conjunto de documentos sobre vários contratos de obras adjudicadas quando Luís Neves desempenhou as funções de Diretor Nacional da Polícia Judiciária. A notícia é avançada pela CNN Portugal. O Conselho Nacional de Ética para as Ciências da Vida quer que os doentes com alta hospitalar que se recusem a ser transferidos para unidades de cuidados continuados passem a pagar uma taxa semanal. Os conselhos de Bragança, Vinhais, Figueira de Castelo Rodrigo e Tavira estão hoje em perigo máximo de incêndio rural.
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RFM, 9h34, mais uma das canções que vai fazendo o verão aqui pela Marginal, o som de Aaron Childs e o tema Vertigo. Já daqui a pouco vamos ter a agenda com o Tiago Castro, com algumas sugestões para ocupar o tempo livre. Às vezes eu sei que a escolha é difícil, a oferta é muita, e até sabe bem, não é, ter alguém que nos vai facilitando a vida. Para já, seguimos em frente com Prince, e ele é esta hora da manhã, deixa-nos Scream. 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

0: 48 minutos depois das 9 da manhã, ao ouvir Cream, uma das imprescindíveis de Prince, está no disco, claro, Diamonds and Pearls. Mas a história de Prince conta que no dia de hoje, bem, no dia de hoje, vamos recuar um pouco nesta manhã, bem lá atrás, vamos recuar a 1984, porque no dia de hoje, Prince, nesse ano, chegava a número 1 na tabela dos álbuns mais vendidos nos Estados Unidos. Nada mais, nada menos que com o disco Purple Rain. Agora, sabe quantas semanas Purple Rain liderou o top americano de álbuns? 24 semanas seguidas. É um feito, não é? Prince tinha essa capacidade e o álbum Purple Rain, banda sonora do filme com o mesmo nome, tornou-se também numa das bandas sonoras mais vendidas de todos os tempos. A nível mundial, vendeu mais de 20 milhões de unidades e está na lista das bandas sonoras mais vendidas no 7º lugar. Importa lembrar então que no dia de hoje, em 1984, Prince chegava à primeira posição do top americano de álbuns e só saiu de lá 24 semanas depois.
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0: E no dia de hoje, quando aceder ao nosso site, estamos a dar destaque também à música nova de Jessie Ware. É notícia em destaque nesta terça-feira. Passo por lá para saber do que é que estamos a falar e também para ver o vídeo dessa música nova. Mas se tiver muito calor, é melhor refrescar-se.
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então Lucky Day, dar uma voltinha com Marvin Gaye neste Mercy, Mercy Me de Ecology. Canção do álbum What's Coming On, do original, revista por Lucky Day. Continua a ser o lamento mais sentido ao estado em que vamos deixando o nosso planeta. Música para seguir em frente aqui pela Marginal até à agenda com o Tiago Castro. É uma daquelas canções que basta o primeiro beat para deixar meio mundo feliz. Vale a pena, aliás, vale a aposta?

On the Light de John Mayer, a passar pela Marginal e a abrir sorrisos por esse país fora. Já sabe que pode estar connosco online em marginal.fm, para onde quer que vá neste verão. Claro que nós somos a banda sonora perfeita, até porque, convém não esquecer, temos a música mais perto do mar. Já daqui a pouco vamos abrir a agenda, dentro de 2 minutos e meio, com o Tiago Castro. Acredito que a sua próxima saída começa aqui com as sugestões da Agenda Marginal com o Tiago Castro, que depois das 10 da manhã ficam também disponíveis online para consulta no nosso site.

0: Atenção, 9h51, há canções que são boas e depois há outras que são assim, good as hell. Lizzo a passar pela marginal, estamos praticamente a fechar esta hora. Tempo agora sim de abrir a agenda com o Tiago Castro, com 23 graus em Lisboa, 22 graus em Cascais.
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2: O quarteto Bon Bon Flame atua esta noite no Anfiteatro ao Ar Livre da Fundação Carlos Gulbenkian, em Lisboa. O grupo apresenta o álbum Calaveras e Bon Bon Chupitos, inspirado numa viagem do violoncelista francês Valentin Secaldi ao México. A música reflete as cores, os sabores e as tradições do país, mas também temas como a violência, a morte, a memória dos antepassados e a religião. Em palco, a banda mistura jazz com improvisação, eletrónica e sonoridades experimentais. Bon Bon Flame, concerto inserido no programa do Jazz em agosto de 2026, para conferir na Gulbenkian a partir das 21h30. A exposição Geometria Sensível, do artista brasileiro Rodrigo Cass, está patente na Galeria Brutéria, no Bairro Alto. A mostra explora a relação entre formas geométricas, cores e gestos, cruzando a precisão da geometria com a intuição e a experiência sensorial. As obras convidam o público a refletir sobre a ligação entre a matéria e a percepção, inspirando-se também nos quatro elementos da natureza, terra, água, ar e fogo, como símbolos da transformação e equilíbrio. Geometria Sensível, de Rodrigo Cass, para ver na Brutéria.
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9h56, no final desta hora, entramos no reino dos duetos. Primeiro, Ladazy com John Legend, deixou Give You More. E para o final, até à síntese de notícias, Whitney Houston com George Michael assinam este If I Told You That. Já daqui a pouco, aqui pela Marginal, as notícias. Sofia Almeida com os destaques desta manhã. Continuam a dar que falar a correção dos exames nacionais.

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1: A música de James Taylor para abrir a hora depois das notícias, mas primeiro com a Sofia Almeida atualizamos a informação. Bom dia.
2: Bom dia. Os professores classificadores têm até esta terça-feira para cumprir a correção das provas da segunda fase dos exames nacionais e analisar todos os pedidos de reapreciação apresentados pelos alunos após a primeira fase. As notas devem sair na próxima sexta-feira. O ministro da Educação garantiu ontem que todas as datas previstas serão cumpridas. Fernando Alexandre falava no Parlamento, onde voltou a garantir também que nenhum aluno vai ser prejudicado no acesso ao ensino superior. De acordo com o ministro, ontem à tarde estavam já classificadas 97% das provas da segunda fase e cerca de metade das reapreciações. O Conselho Nacional de Ética para as Ciências da Vida propõe a criação de um regime de transição para os utentes que, tendo alta hospitalar, se recusam a ser transferidos para uma unidade de cuidados continuados. Esse regime deve prever a existência de uma taxa semanal progressiva em prol da equidade até à transferência. Segundo os dados avançados esta terça-feira pelo Jornal Público, a ideia é que a vaga não seja a mais de 90 minutos da distância da residência do utente, para não quebrar elos familiares, bem como a revisão de regras de comparticipação e o reforço da articulação entre saúde e segurança social para libertar camas ocupadas por doentes com alta médica. A Procuradoria Europeia está a investigar os contratos de obras adjudicados por Luís Neves com a Constru Barcelos, enquanto era diretor nacional da Polícia Judiciária. A entidade europeia também já contactou a Direção Nacional da PJ para que fossem fornecidos os documentos sobre os vários contratos. A CNN Portugal refere que até ao momento foram feitas apenas diligências de recolha de dados, sem acesso a medidas intrusivas, como quebra de sigilo bancário ou escutas telefónicas, que só poderão avançar caso seja formalmente iniciado um inquérito crime. O mesmo Michael aponta ainda que estas diligências estão a ser feitas em máximo sigilo e que a averiguação preventiva terá avançado sem ser comunicada ao Procurador-Geral da República. Luís Neves voltou a garantir à CNN Portugal estar, como sempre, inteiramente disponível para colaborar com as autoridades e prestar todos os esclarecimentos que sejam solicitados. Os concelhos de Bragança e Vinhais, no distrito de Bragança, o de Figueira de Castelo Rodrigo, no distrito da Guarda, e o de Tavira, no distrito de Faro, estão hoje em perigo máximo de incêndio rural. Segundo o Instituto Português do Mar e da Atmosfera, por seu lado, estão em perigo muito elevado mais de 30 concelhos no interior norte e centro e no Algarve, e em perigo muito elevado cerca de 50 concelhos dos distritos de Vila Real, Viseu, Guarda, Castelo Branco, Porto Alegre, Santarém, Beja, Évora e Faro.
1: Agora com 4 minutos, já depois das 10, entramos em Malta Coffee Break, depois da agitação da manhã, deixamos fluir as canções na Marginal nesta manhã de terça-feira. A primeira desta hora chama-se Knock on Wood, clássico revisitado por James Taylor.

0: Esta chama-se Forever, o veterano Brian McKnight, a passar pela Marginal nesta manhã de terça-feira. Temperaturas a esta hora, mantém-se os 23 graus em Lisboa e também em Cascais.
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Esta é a música de Galantas, canções numa terapia incrível, Doesn't Matter, a passar pela Marginal. Manhã de terça-feira, temperatura segue esta hora com 24 graus, em Lisboa 23 graus em Cascais. O dia que está assim pela manhã, em tons mais cinzento, com nuvens, mas a tendência a partir do início da tarde é para ficar com o céu pouco nublado ou limpo. Esta é a música dos Bambus, A Questão Eterna, Where Does Time Go? A voz é de Alo Black.

0: Voltamos à memória dos The Sacred Souls para ouvir esta Annual Fool a passar aqui pela Marginal. Manhã de terça-feira, acredite, em menos de um minuto e meio viramos tudo isto do avesso.
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De Diana Ross, um dos seus grandes sucessos a solo. Foi com esta música que Diana Ross abriu a década de 80. E a dupla Nile Rodgers, Bennett Edwards, teve aqui também a sua primeira grande produção fora dos lendários Chic. Hoje estamos também a ter em destaque aqui na Marginal, na Avenida, a música nova do neozelandês Jordan Rakai. Destaque para ouvir então depois das 11:30. E já que falamos em músicos que chegam da Nova Zelândia, cá está mais um a mostrar o enorme talento de Lois Baker, All We Need.

Esta é então a remistura de Growfinder com o tema Hang Got No, I Got Life de Nina Simone, praticamente a fechar esta hora pela Marginal. Dentro de 4 minutos e meio com a Sofia Almeida, atualizamos as notícias. Destaque para uma nova operação da Polícia Judiciária. É uma das notícias em destaque já daqui a pouco aqui pela Marginal. Espreitando a próxima hora, vamos ter a Avenida ali pelas 11h30 da manhã com o regresso do Jordan Rakai, música nova. Eu até direi, mais do que uma canção nova, é o anúncio também do seu próximo álbum de originais. Para o final da hora, vou deixar este Love is a Battlefield, a canção regravada por Maze, uma canção que, como sabemos, é um original de Pat Benatar. O original é incrível, mas perdoem-me, gosto muito mais desta versão feita por Maze, que dá uma alma diferente a esse Love is a Battlefield.

0: 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Voltamos às notícias aqui na Marginal. Sinto-se às 11. Sofia Almeida, bom dia.
1: Bom dia. A Polícia Judiciária arrestou esta madrugada um porta-contentores carregado com cocaína para o Porto de Sines, que está esta manhã a ser alvo de buscas. O navio de grandes dimensões navegava sob a bandeira de Hong Kong. De acordo com a SIC Notícias, suspeita-se que a cocaína a bordo ia ser transferida para lanchas de alta velocidade em alto mar, para posteriormente seguir para descarregamento em praias ou locais remotos. A investigação envolve vários elementos da Unidade Nacional de Combate ao Tráfico de Estupefacientes, encontrando-se a Polícia Judiciária a fazer buscas ao navio que está atracado no Porto de Sines. O pagamento do Estado às concessionárias das autoestradas para compensar parte da isenção de portagens atribuída em fevereiro nas zonas afetadas pela tempestade Christine sairá do Orçamento do Estado. Hoje foi publicado em Diário da República o decreto-lei que altera o de 13 de fevereiro, segundo o qual os encargos resultantes dos pagamentos devidos às concessionárias resultantes da atribuição da isenção de portagens a cargo do Estado são suportados diretamente pelo Orçamento do Estado a processar pela Entidade do Tesouro e Finanças. Os professores classificadores têm até esta terça-feira para concluir a correção das provas da segunda fase dos exames nacionais e analisar todos os pedidos de reapreciação apresentados pelos alunos após a primeira fase. As notas devem sair na próxima sexta-feira. O ministro da Educação garantiu ontem que todas as datas previstas vão ser cumpridas. Fernando Alexandre falava no Parlamento, onde voltou a garantir também que nenhum aluno vai ser prejudicado no acesso ao ensino superior. De acordo com o ministro, ontem à tarde já estavam classificadas 97% das provas da segunda fase e cerca de metade das reapreciações. A Associação Ambientalista Zero exigiu hoje a suspensão imediata do concurso para a barragem de Girabolhos no Rio Mondego, por considerar que o procedimento apresenta fragilidades técnicas, económicas e jurídicas. Recorde-se que no passado dia 15 de julho, em Gouveia, a ministra do Ambiente e Energia defendeu que a barragem de Girabolhos, na região centro, é uma infraestrutura essencial e estratégica para o país. Hoje, a Zero, a Associação Sistema Terrestre Sustentável, afirmou ter analisado as peças do concurso público lançado para a concessão durante 65 anos do aproveitamento hidráulico de fins múltiplos de Girabolhos e ter concluído que o procedimento apresenta fragilidades técnicas, económicas e jurídicas que colocam seriamente em causa o interesse público e levantam fortes reservas quanto à sua capacidade para atrair investimento responsável.
0: A Sofia Almeida regressa na Marginal ao meio-dia com um novo olhar às notícias desta terça-feira. Para já, seguimos com mais canções. A abrir a hora, What's Love Got to Do With It? Lá está Tina Turner. Já daqui a pouco há também a Avenida Marginal. 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

de Tina Turner, What's Love, Got to Do With It, para abrir então esta hora na Marginal, com 24 graus em Lisboa, 23 graus em Cascais. A próxima a tocar por aqui é um clássico da música soul, um clássico que recebeu agora uma versão, claro, nova. O tema chama-se Bovon Up e é do lendário Curtis Mayfield, aqui na versão de Jaff Funk, o australiano que convidou Hot Iskine para dar voz a esta canção incrível.

0: e deixámo-nos levar aqui pela Marginal com os talentos de Seu Jorge e Marisa Monte, os dois Quando Chego nesta manhã de terça-feira. A lembrar que Marisa Monte vai estar em Portugal com a muito esperada digressão fónica. O concerto de Marisa Monte acontece dia 18 de setembro na Mel Arena, em Lisboa. 18 de setembro, para ter essa ideia, é um domingo. Aqui pela Marginal, sempre com a música mais perto do mar. Daqui a pouco seguimos também com Sweet Country Love Song. Vou deixar Joe Zolans e a voz poderosa de Gregory Porter.
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Amanhã até terça-feira pela Marginal, sempre com música mais perto do mar. Já sabe, daqui a pouco, não faltam muito, 3 minutos para termos então a música nova de Jovem Rakai, hoje em destaque pela Avenida Marginal.

sítio diferente. A música aponta novos ambientes sonoros com influências da soul psicadélica que fez escola nos anos 70. Sobre Enemies, Jordan Rakai diz ser uma canção quase arrogante, onde mostra estar sem paciência para aturar coisas sem sentido. Já sobre o álbum A Safe Place to Be Wild, é um registro sobre a aceitação pessoal, vulnerabilidade e liberdade criativa. Tenho então hoje em destaque na Avenida a música nova de Jordan Rakai.

0: Jordan Rakai é Enemies, primeira amostra do álbum A Safe Place To Be Wild, que diz ser o mais instintivo hit de mid da sua carreira. Enemies passa hoje o dia em destaque na Avenida, podcast em marginal.fm.
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Quando Michael Jackson canta Love Never Felt So Good, nós acreditamos um pouco mais. Uma grande canção de Jackson a tocar aqui pela Marginal de terça-feira. Atenção às horas, não se atrase por onde quer que vá. Faltam apenas 12 minutos até ao meio-dia. E seguimos em frente com Eric Benet e Corinne Bailey-Ray. Num ar muito Prince.

Esta é a música de Jalen and Ganda, com ele, Hang It on the Shelf, praticamente a fechar o dia, com o Luís Talete aqui pela Marginal de terça-feira. Hoje, dia 4 de agosto, dia em que assinalamos também os 125 anos sob o nascimento do enorme Louis Armstrong. Estamos a marcar a data também pelas nossas redes sociais, com algumas curiosidades na secção neste dia em marginal.fm. Para o final, guardei a memória de Sting a cantar Englishman in New York e a promessa de voltar amanhã aqui à Marginal, fresquinho, logo às 6.

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1: Boa tarde. A Polícia Judiciária está a descarregar toneladas de cocaína que estavam a ser transportadas por um navio ao largo de Sines. O navio preparava-se para transferir a cocaína para outras embarcações quando foi abordado pelas autoridades portuguesas. A operação envolve a Força Aérea, a Marinha e também a Polícia Judiciária. Segundo a RTP, as autoridades portuguesas darão uma conferência de imprensa ainda hoje sobre esta operação. A Federação Nacional da Educação defende que é imprescindível retirar consequências dos problemas verificados durante o processo dos exames nacionais e preparar desde já um processo de avaliação externa mais transparente, rigoroso e fiável para 2027. Em comunicado enviado às redações, a FNE considera que os constrangimentos registados não podem ser encarados como episódios isolados, nem continuar a ser compensados pelo profissionalismo e disponibilidade dos professores. É necessário apurar responsabilidades, identificar as causas das falhas e garantir que situações semelhantes não voltarão a ocorrer. A Federação Nacional de Educação quer saber o que falhou, quem decidiu, por que falhou e, sobretudo, o que vai mudar. Com esse objetivo, a FNE apresentou ao Ministério da Educação, Ciência e Inovação um conjunto de 10 garantias consideradas essenciais para reforçar a credibilidade dos exames nacionais. Este comunicado da FNE é conhecido no dia em que os professores classificadores têm de concluir a correção das provas da segunda fase dos exames nacionais e analisar todos os pedidos de reapreciação apresentados pelos alunos após a primeira fase. As notas deverão sair na próxima sexta-feira. O Ministro da Educação garantiu ainda ontem que todas as datas previstas vão ser cumpridas. A Associação Ambientalista Zero exigiu hoje a suspensão imediata do concurso para a barragem de Girabolhos no Rio Mondego por considerar que o procedimento apresenta fragilidades técnicas, económicas e jurídicas. Recorde-se que no passado dia 15 de julho, em Gouveia, a Ministra do Ambiente e da Energia defendeu que a barragem de Girabolhos, na região centro, é uma infraestrutura essencial e estratégica para o país. No entanto, hoje a Zero disse ter analisado as peças do concurso público lançado pela concessão durante 25 anos de aproveitamento hidráulico de fins múltiplos de Girabolhos e ter concluído que o processo apresenta fragilidades técnicas, económicas e jurídicas que colocam seriamente em causa o interesse público e levantam fortes reservas quanto à sua capacidade para atrair investimento responsável.

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1: Boa tarde a todas as bacias hidrográficas de Portugal continental, com exceção das do Lima e do Mondego, apresentavam no fim de julho quantidades de água acima do normal. Isto segundo os dados do Sistema Nacional de Informação dos Recursos Hídricos. Das 60 albufeiras monitorizadas, 21 apresentam disponibilidades hídricas superiores a 80% do volume total e não existiam, no final de julho, albufeiras com disponibilidade inferior a 40% do volume total. A Polícia Judiciária arrestou esta madrugada um porta-contentores carregado com cocaína para o Porto de Sines, que foi alvo de buscas. O navio de grandes dimensões navegava sob a bandeira de Hong Kong. De acordo com a SIC Notícias, suspeita-se que a cocaína a bordo ia ser transferida para lanchas de alta velocidade em alto mar para posteriormente seguir para descarregamento em praias ou locais remotos. A operação envolve a Força Aérea, a Marinha e também a Polícia Judiciária. Segundo a IRTP, as autoridades portuguesas darão ainda hoje uma conferência de imprensa sobre esta operação. A Federação Nacional de Educação defende que é imprescindível retirar consequências dos problemas verificados durante o processo dos exames nacionais e preparar, desde já, um processo de avaliação externa mais transparente, rigoroso e fiável para 2027. Em comunicado enviado às redações, a FNE considera que os constrangimentos registados não podem ser encarados como episódios isolados, nem continuar a ser compensados pelo profissionalismo e disponibilidade dos professores. É necessário apurar responsabilidades, identificar as causas das falhas e garantir que situações semelhantes não voltarão a acontecer. A Federação Nacional de Educação quer saber o que falhou, quem decidiu, porque falhou e, sobretudo, o que vai mudar. Com esse objetivo, a FNE apresentou ao Ministério da Educação, Ciência e Inovação um conjunto de 10 garantias consideradas essenciais para reforçar a credibilidade dos exames nacionais. O novo modelo de pagamento do Imposto Único de Circulação determina a partir de 2028 a liquidação do imposto em datas fixas de forma fracionada a partir dos 100 euros, prevendo um período transitório em 2027. De acordo com o decreto-lei publicado hoje em Diário da República e com efeitos a partir de 1 de janeiro do próximo ano, os proprietários automóveis passam a pagar o Imposto Único de Circulação em datas fixas, em vez de o fazerem no mês da matrícula do veículo, como atualmente. De acordo com a iniciativa, a partir de 2028, o IUC passa a ser liquidado até ao final do mês de abril, se for até 100 euros. Se for superior a esse montante e igual ou inferior a 500 euros, é pago em duas prestações, em abril e outubro. Se for mais alto, será pago em abril, julho e outubro.

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1: Um projeto de agricultura regenerativa está a ajudar produtores de café no Uganda a enfrentar as secas e a irregularidade das chuvas provocadas pelas alterações climáticas. Na região de Masaka, foram criadas 30 explorações agrícolas de demonstração, onde os agricultores aprendem técnicas como a cobertura do solo com matéria orgânica, a plantação de árvores de sombra, culturas de cobertura e a utilização de variedades de café mais resistentes à seca. Estas práticas ajudam a conservar a umidade, reduzem a erosão, melhoram a fertilidade dos solos e reforçam a resistência das plantações. Os primeiros resultados mostram colheitas mais abundantes, café de melhor qualidade e rendimentos mais estáveis para as famílias. O projeto junta organizações internacionais, empresas do setor do café e produtores locais, com o objetivo de tornar uma das culturas mais importantes da economia ugandesa mais preparada para enfrentar as alterações climáticas.
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1: Muito boa tarde. Portugal manifestou esta terça-feira solidariedade para com a Espanha, tendo em conta a crise migratória em Ceuta. O ministro da Administração Interna referiu ainda que é preciso dar uma resposta firme. Portugal, através de Luís Neves, defendeu esta terça-feira que a União Europeia deve responder com unidade, firmeza e responsabilidade à crise migratória em Ceuta, tendo considerado que o episódio constituiu uma ruptura na tendência recente de redução de entradas irregulares na Europa. Os ministros da Administração Interna da União Europeia estiveram reunidos em videoconferência para discutir uma resposta coordenada ao agravamento da pressão migratória sobre a fronteira externa espanhola. Na intervenção, Portugal manifestou solidariedade para com a Espanha e as autoridades espanholas, lamentando a perda de vidas humanas e classificando o sucedido como extremamente grave, tanto de um ponto de vista humanitário como da proteção da fronteira externa da União Europeia, refere o Ministério da Administração Interna num comunicado que foi enviado às redações. Todas as bacias hidrográficas de Portugal continental, com exceção das de Lima e do Mondego, apresentavam no fim do mês de julho quantidades de água acima do normal. Isto segundo os dados do Sistema Nacional de Informação de Recursos Hídricos. Das 60 albufeiras monitorizadas, 21 apresentam disponibilidades hídricas superiores a 80% do volume total e não existiam no final de julho albufeiras com disponibilidade inferior a 40% também do volume total. A PJ arrestou esta madrugada um porta-contentores carregado com cocaína para o porto de Sines, que foi alvo de buscas. O navio de grandes dimensões navegava com bandeira de Hong Kong. De acordo com a SIC Notícias, suspeita-se que a cocaína a bordo ia ser transferida para lanchas de alta velocidade em alto mar, para depois seguir para descarregamentos em praias ou locais mais remotos. A operação envolveu a Força Aérea, a Marinha e a PJ. A Federação Nacional de Educação defendeu que é imprescindível retirar consequências dos problemas verificados durante o processo dos exames nacionais e preparar desde já um processo de avaliação externa mais transparente, rigoroso e fiável para o próximo ano. Em comunicado enviado às redações, a FNEC considera que os constrangimentos registados não podem ser encarados como episódios isolados, nem continuar a ser compensados pelo profissionalismo e disponibilidade dos professores. É preciso apurar responsabilidades, identificar as causas das falhas e garantir que situações idênticas não voltam a ocorrer. A Federação Nacional de Educação quer saber o que falhou, quem decidiu, por que falhou e, sobretudo, o que vai mudar. Com este objetivo, a FNEC apresentou ao Ministério da Educação, Ciência e Inovação um conjunto de 10 garantias que consideram essenciais para reforçar a credibilidade dos exames nacionais. O novo modelo de pagamento do IUC determina a partir de 2028 a liquidação do imposto em datas fixas de forma fracionada a partir dos 100 euros, prevendo um período transitório em 2027. De acordo com o decreto-lei publicado hoje em Diário da República, com efeitos a partir de 1 de janeiro de 2027, os proprietários dos automóveis passam a pagar este imposto único de circulação em datas fixas, em vez de o fazerem no mês da matrícula do veículo, como atualmente. De acordo com a iniciativa, a partir de 2028, o IUC passa a ser liquidado até ao final do mês de abril, se for até 100 euros. Se for superior a 100 euros e igual ou inferior a 500, é pago em duas prestações, em abril e em outubro. Se for mais alto, é entregue em abril, em julho e também em outubro.

0: Super Toast by Instinct.
1: Eu sou a voz clonada da Sandra Lucas Ribeiro da Instinct e vou falar-lhe sobre um assistente de AI que organiza a vida das famílias e partilhar uma citação.
0: Hot Toast.
1: O Super Nori é um assistente de inteligência artificial criado para ajudar as famílias a organizar o dia-a-dia. Este assistente não se limita a responder a pedidos. A plataforma antecipa tarefas e sugere ações com base na rotina e nos hábitos dos utilizadores para simplificar a gestão da vida familiar. A ferramenta contém calendários, listas de compras, lembretes, tarefas e dispositivos inteligentes agregados numa única plataforma. Pode, por exemplo, lembrar compromissos, sugerir a compra de produtos em falta ou ajudar a planear atividades. Antes de realizar qualquer ação, pede sempre a confirmação do utilizador. A Super Nori é a evolução da aplicação Nori Family AI, que já é utilizada por mais de 200 mil famílias, enquanto a versão anterior respondia apenas a pedidos, a nova aposta numa abordagem mais proativa e recorre à inteligência artificial para antecipar necessidades. A tecnologia é desenvolvida pela Nori, empresa norte-americana dedicada à criação de soluções de inteligência artificial para o ambiente familiar. A Nori ainda não revelou preços nem divulgou informações sobre o investimento no projeto. Nesta fase, a plataforma está disponível em versão beta pública, enquanto a empresa continua a desenvolver novas funcionalidades e integrações. Deixo-lhe também uma citação de George Lucas, cineasta, argumentista e produtor norte-americano. Lembre-se sempre, o seu foco determina a sua realidade. Saiba mais sobre inovação e nova economia em supertoast.pt.
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1: 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Boa tarde.
2: Muito boa tarde. Portugal manifestou esta terça-feira solidariedade para com a Espanha, tendo em conta a crise migratória em Ceuta. O ministro da Administração Interna referiu ainda que é preciso dar uma resposta firme. Portugal, através de Luís Neves, defendeu esta terça-feira que a União Europeia deve responder com unidade, firmeza e responsabilidade à crise migratória em Ceuta, tendo considerado que o episódio constituiu uma ruptura na tendência recente de redução de entradas irregulares na Europa. Os ministros da Administração Interna da União Europeia estiveram reunidos em videoconferência para discutir uma resposta coordenada ao agravamento da pressão migratória sobre a fronteira externa espanhola. Na intervenção, Portugal manifestou solidariedade para com a Espanha e as autoridades espanholas, lamentando a perda de vidas humanas e classificando o sucedido como extremamente grave, tanto de um ponto de vista humanitário como da proteção da fronteira externa da União Europeia, refere o Ministério da Administração Interna num comunicado que foi enviado às redações. Todas as bacias hidrográficas de Portugal continental, com exceção das de Lima e do Mondego, apresentavam no fim do mês de julho quantidades de água acima do normal. Isto segundo os dados do Sistema Nacional de Informação de Recursos Hídricos. Das 60 albufeiras monitorizadas, 21 apresentam disponibilidades hídricas superiores a 80% do volume total e não existiam no final de julho albufeiras com disponibilidade inferior a 40% também do volume total. A PJ arrestou esta madrugada um porta-contentores carregado com cocaína para o porto de Sines. Foi alvo de buscas. O navio de grandes dimensões navegava com bandeira de Hong Kong. De acordo com a SIC Notícias, suspeita-se que a cocaína a bordo ia ser transferida para lanchas de alta velocidade em alto mar, para depois seguir para descarregamentos em praias ou locais mais remotos. A operação envolveu a Força Aérea, a Marinha e a PJ. A Federação Nacional de Educação defendeu que é imprescindível retirar consequências dos problemas verificados durante o processo dos exames nacionais e preparar desde já um processo de avaliação externa mais transparente, rigoroso e fiável para o próximo ano. Em comunicado enviado às redações, a FNE considera que os constrangimentos registados não podem ser encarados como episódios isolados, nem continuar a ser compensados pelo profissionalismo e disponibilidade dos professores. É preciso apurar responsabilidades, identificar as causas das falhas e garantir que situações idênticas não voltam a ocorrer. A Federação Nacional de Educação quer saber o que falhou, quem decidiu, porque falhou e, sobretudo, o que vai mudar. Com este objetivo, a FNE apresentou ao Ministério da Educação, Ciência e Inovação um conjunto de 10 garantias que consideram essenciais para reforçar a credibilidade dos exames nacionais. O novo modelo de pagamento do IUC determina, a partir de 2028, a liquidação do imposto em datas fixas, de forma fracionada, a partir dos 100 euros, prevendo um período transitório em 2027, de acordo com o Decreto-Lei, publicado hoje em Diário da República, com efeitos a partir de 1 de janeiro de 2027, os proprietários dos automóveis passam a pagar este imposto único de circulação em datas fixas, em vez de o fazerem no mês da matrícula do veículo, como atualmente. De acordo com a iniciativa, a partir de 2028, o IUC passa a ser liquidado até ao final do mês de abril, se for até 100 euros. Se for superior a 100 euros e igual ou inferior a 500, é pago em duas prestações, em abril e em outubro. Se for mais alto, é entregue em abril, em julho e também em outubro.
1: 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Esta hora começa com Paulo.

Rádio Marginal nesta tarde de terça-feira, 4 de agosto, com Paul Carrack no início de hora, o tema Grooving, e vamos estar a Grooving durante toda esta tarde, até às 8, daqui a pouco Avenida Marginal com Luís Dalete, entretanto King Princess, Dirty Work e depois a Michael Jackson. Boa tarde.

Michael Jackson em recordação, remistura Underboss para I Wanna Be Where You Are. Também King Princess atrás. Daqui a pouco há Avenida Marginal com Luís Talete, mas entretanto, uma das mais recentes propostas nos 98.1, Stefan Mahendra. Boa tarde.

0: Canção de Stefan Mahendra, Too Late, nestes últimos minutos. Já a seguir, Tori Kelly revisita You Make Me Feel Like a Natural Woman. E mais à frente, novidade, sempre com Luís Talete na Avenida Marginal.
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O emblemático You Make Me Feel Like a Natural Woman, tema revisto por Tori Kelly. Dentro de alguns instantes, Avenida Marginal, com Luís Taulet. Antes, a Raquel Rodrigues e Stan Taylor, para ouvir agora, You Are Everything. E depois, Heartbreaker, clássico, Dionne Warwick e Barry Gibb, juntos na Rádio Marginal. Boa tarde, boa terça-feira.

sítio diferente. A música aponta novos ambientes sonoros com influências da soul psicadélica que fez escola nos anos 70. Sobre Enemies, Jordan Rakai diz ser uma canção quase arrogante, onde mostra estar sem paciência para aturar coisas sem sentido. Já sobre o álbum A Safe Place to Be Wild, é um registro sobre a aceitação pessoal, vulnerabilidade e liberdade.

0: de Jovem Vrakai é Enemies, primeira amostra do álbum A Safe Place To Be Wild, que diz ser o mais instintivo hit de mid da sua carreira. Enemies passa hoje o dia em destaque na Avenida, podcast em marginal.fm.
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0: As guitarras de Keith Urban, novidade nos 98.1. Guitar Man, também Jordan Rakei, hoje em destaque na Avenida Marginal de Luís Talete. A seguir, da Robert Cray Band. Boa tarde, boa terça.
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Últimos minutos na Rádio Marginal com The Robert Cray Band, To Be True. Agora, um tema clássico com a voz de Diana Ross, I'm Coming Out, depois Diamond Ortiz, por ouvir nos 98.1. Boa tarde.

Diamond Ortiz na sua rádio marginal, Done Me Wrong também, Diana Ross, recordámos I'm Coming Out, tema a passar então nesta tarde de terça-feira nos 98.1 e também no site em marginal.fm, está lá a emissão online em direto e é lá também neste sítio marginal.fm que pode conferir os vários programas da sua rádio em formato de podcast. Até às 4 e até às notícias, com Antunita Lopes da Costa, fica uma voz do Mississippi, La Porsche Renee, Good Woman, para ouvir até às 4. Boa tarde.

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1: 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Boa tarde.
2: Muito boa tarde. O PS pediu hoje ao Governo que até setembro defina um calendário para implementar as recomendações da Comissão Técnica Independente sobre os incêndios de 2025 e apresente também um programa de execução do Plano Nacional de Gestão de Fogos Rurais. Este pedido foi feito pelo deputado do PS, André Rijo, numa conferência de imprensa na sede nacional do partido em Lisboa, onde se assinalou a disponibilidade dos socialistas para trabalhar em 5 compromissos com o Governo na sequência do relatório entregue ao Parlamento pela Comissão Técnica Independente sobre os incêndios rurais de 2025, divulgado a 31 de julho. O PS quer que o Governo apresente ao Parlamento, antes do final do ano, o programa de execução dos princípios do Plano Nacional de Gestão Integrada de Fogos e assuma um calendário para o desenvolvimento das 20 recomendações desta Comissão, aceitando monitorização parlamentar semestral. Portugal manifestou esta terça-feira solidariedade com a Espanha, tendo em conta a crise migratória em Ceuta. O Ministro da Administração Interna referiu que é preciso dar uma resposta firme. Portugal, através de Luís Neves, defendeu esta terça-feira que a União Europeia deve responder com unidade, firmeza e responsabilidade à crise migratória em Ceuta, tendo considerado que o episódio constitui, na verdade, uma ruptura na tendência recente de redução de entradas irregulares na Europa. Os ministros da Administração Interna da União Europeia, recorde-se, estiveram reunidos em videoconferência para discutir uma resposta coordenada ao agravamento da pressão migratória sobre a fronteira externa espanhola. Na intervenção, Portugal manifestou solidariedade para com a Espanha e as autoridades espanholas, lamentando a perda de vidas humanas e classificando o sucedido como extremamente grave, tanto de um ponto de vista humanitário como da proteção da fronteira externa da União Europeia, refere o Ministério da Administração Interna num comunicado enviado hoje às redações. Todas as bacias hidrográficas de Portugal continental, com exceção de Lima e Mondego, apresentavam no final do mês de julho quantidades de água acima do normal. Isto segundo dados do Sistema Nacional de Informação dos Recursos Hídricos. Das 60 albufeiras monitorizadas, 21 apresentam disponibilidades hídricas superiores a 80% do volume total e não existiam no final de julho albufeiras com disponibilidade inferior a 40% do volume total. A PJ arrestou esta madrugada um porta-contentor, estava carregado com cocaína para o Porto de Sines, que foi alvo de buscas. O navio de grandes dimensões navegava sob bandeira de Hong Kong. De acordo com a SIC Notícias, suspeita-se que a cocaína a bordo ia ser transferida para lanchas de alta velocidade em alto mar, para depois seguir para descarregamentos em praias ou locais remotos. Um autocarro colidiu esta sexta-feira contra o edifício do Hospital de Tomar. No interior seguiam 4 pessoas, segundo o jornal da cidade de Tomar. O acidente aconteceu junto à estrada do hospital. Não se sabe o que esteve na origem deste despiste, mas as imagens registadas no local mostram que a viatura que pertence à TU Tomar, os transportes urbanos de Tomar, ficou totalmente imobilizada numa vala. O condutor terá conseguido sair sozinho do autocarro, mas os restantes passageiros tiveram de receber assistência hospitalar. 3 foram desencarcerados e transportados para a urgência. A CNN, entretanto, avança que os 4 passageiros ficaram feridos com gravidade e que já terão sido transferidos para Lisboa.
1: Tarde de terça-feira, 4 de agosto. 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Boa tarde.

tarde de terça-feira, 4 de agosto, na Rádio Marginal, com música de Devin Gilfillian, The Good Life. Daqui a pouco há Kendrick Lamar e SZA, mas por agora David A. Tobin com True. Boa tarde.

A dupla multi-premiada Kendrick Lamar e SZA em All The Stars, também David A. Tobin, escutámos True lá atrás, e agora Stephen Sanchez. Boa tarde.

0: Steven Sanchez na Rádio Marginal, o tema Love, Love, Love. A seguir, um clássico de Stevie Wonder, fica Lately por ouvir dentro de alguns momentos. Mais à frente, pode contar com Expressive Soul, Sienna Spyro ou George Benson, entre muito mais. Boa tarde.
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Lately, música de Stevie Wonder nestes últimos minutos nos 98.1, também no site da rádio em marginal.fm. E depois de Stevie Wonder, Miles Sanko, Forever Dreaming, e depois proposta nacional com Expensive Soul. Boa tarde.

Rádio Marginal com Expansive Soul, o amor é mágico, também Miles Sanko lá atrás. Entretanto, fica Buica e Jason Mraz, Carry Your Own Weight. Boa tarde, está na Rádio Marginal.

0: proposta bem recente nos 98.1 e pertence a Sienna Spyro, Material Lover, também Wicca lá atrás. A seguir, vamos recuperar uma por George Benson, Feel Like Making Love. Boa tarde.
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tarde de terça-feira, 4 de agosto. Vou estar consigo até bem perto das 8 e estivemos nestes últimos minutos com George Benson, Feel Like Making Love. À frente, Heavy California dos Jungle, mas entretanto, For You, My Love, James Smith.

Heavy California dos Jungle, também James Smith lá atrás, e estamos quase a chegar às 5. Duas músicas até às notícias com Antonieta Lopes da Costa. Primeiro Bruno Mars, Risk It All, e também vamos ficar com Mahalia, Sober, para ouvir nesta tarde de terça-feira.

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1: Informação na Rádio Marginal com edição de Antónia Lopes da Costa. Boa tarde.
2: Muito boa tarde. Num autocarro que colidiu esta terça-feira contra um edifício no Hospital de Tomar, no interior seguiam 4 pessoas, uma terá morrido. Segundo o jornal Cidade de Tomar, o acidente aconteceu junto à entrada do hospital. Não se sabe exatamente ainda o que esteve na origem deste despiste, mas as imagens registadas no local mostram que a viatura que pertence aos transportes urbanos de Tomar ficou imobilizada numa vala. O condutor terá conseguido sair sozinho do autocarro, mas os restantes passageiros tiveram de receber assistência hospitalar. 3 foram desencarcerados e transportados para a urgência. A CNN avançou, entretanto, que os passageiros ficaram feridos com gravidade e que foram transferidos para Lisboa. Entretanto, uma destas pessoas morreu. O Ministério dos Negócios Estrangeiros diz que não há portugueses desaparecidos na sequência dos sismos da Venezuela. Não há mais portugueses desaparecidos. No total, morreram 138 cidadãos portugueses e lusodescendentes, entre os quais 29 menores. O Ministério dos Negócios Estrangeiros revelou hoje que já não há, então, portugueses desaparecidos depois dos sismos, estando concluído o processo de buscas. O balanço dá ainda conta de que entre as vítimas mortais portuguesas e lusodescendentes estão 29 crianças e 109 adultos. Os sismos gêmeos que devastaram o norte da Venezuela aconteceram a 24 de junho. Em causa estiveram 2 abalos de magnitude de 7.2 e 7.5 na escala de Richter. O estado de La Guaira, no norte de Caracas, foi o mais afetado. Quase 200 edifícios caíram neste estado e ainda hoje, mais de um mês depois, há muitas pessoas que continuam desaparecidas. O PS pediu hoje ao Governo que até setembro defina um calendário para implementar as recomendações da Comissão Técnica Independente sobre os incêndios de 2025 e que apresente também um programa de execução do Plano Nacional de Gestão de Fogos Rurais. Este pedido foi feito pelo deputado socialista André Rijo numa conferência de imprensa na sede nacional do partido em Lisboa, onde assinalou também a disponibilidade dos socialistas para trabalhar em 5 compromissos com o Governo na sequência do relatório entregue ao Parlamento pela Comissão Técnica Independente sobre os incêndios rurais de 2025, que foi divulgado no dia 31 de julho. O PS quer que o Governo apresente no Parlamento, antes do final do ano, um programa de execução dos princípios do Plano Nacional de Gestão Integrada de Fogos e assuma também um calendário para desenvolvimento das 20 recomendações da Comissão Técnica, aceitando monitorização parlamentar semestral. Portugal manifestou esta terça-feira solidariedade para com a Espanha, tendo em conta a crise migratória em Ceuta. O ministro da Administração Interna referiu que é preciso dar uma resposta firme. Portugal, através de Luís Neves, defendeu então hoje que a União Europeia deve responder com unidade, firmeza e responsabilidade a esta crise migratória em Ceuta, tendo considerado que o episódio constitui uma ruptura na tendência recente de redução de entradas irregulares na Europa. Os ministros da Administração Interna da União Europeia estiveram reunidos em videoconferência para discutir uma proposta coordenada ao agravamento da pressão migratória sobre a fronteira externa espanhola. Na intervenção, Portugal manifesta solidariedade para com a Espanha e com as autoridades espanholas, lamenta a perda de vidas humanas e classifica o sucedido como extremamente grave, quer de um ponto de vista humanitário, quer da proteção da fronteira externa da União Europeia, refere o Ministério da Administração Interna num comunicado que enviou às redações.
1: Tarde de terça-feira, 4 de agosto. Daqui a pouco há Agenda Marginal. Esta hora começa com Xadé. Boa tarde.

Rádio Marginal, abertura de hora com Sade e a voz avoldada de Sade Adu, Is It a Crime? Dentro de alguns instantes há Agenda Marginal com propostas culturais, entretanto, Vertigo de Aaron Childs. Boa tarde.

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1: O quarteto Bon Bon Flame atua esta noite no Anfiteatro ao Ar Livre da Fundação Carlos Gulbenkian, em Lisboa. O grupo apresenta o álbum Calaveras e Bon Bon Chupitos, inspirado numa viagem do violoncelista francês Valentí Secaldi ao México. A música reflete as cores, os sabores e as tradições do país, mas também temas como a violência, a morte, a memória dos antepassados e a religião. Em palco, a banda mistura jazz com improvisação, eletrónica e sonoridades experimentais. Bon Bon Flame, concerto inserido no programa do Jazz em agosto de 2026, para conferir na Gulbenkian a partir das 21h30. A exposição Geometria Sensível, do artista brasileiro Rodrigo Cassi, está patente na Galeria Brutéria, no Bairro Alto. A mostra explora a relação entre formas geométricas, cores e gestos, cruzando a precisão da geometria com a intuição e a experiência sensorial. As obras convidam o público a refletir sobre a ligação entre a matéria e a percepção, inspirando-se também nos quatro elementos da natureza, terra, água, ar e fogo, como símbolos da transformação e equilíbrio. Geometria Sensível, de Rodrigo Cassi, para ver na Brutéria.
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Últimos minutos na pista de dança, Lost in Music por Sister Sledge, também agenda marginal, que pode voltar a conferir no site da rádio em marginal.fm. E agora, Lana Del Rey.

0: Avery Sunshine, I Got Sunshine, também Lana Del Rey com o tema do Sublime, Doing Time. A seguir, Ali Fields, vamos ouvir Ladies e daqui a pouco a previsão da meteorologia para amanhã, quarta-feira.
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Marginal, tarde de terça-feira. It's All Good, canta Bobby Saint. Também Lee Fields, escutámos Ladies lá atrás. Daqui a pouco pode contar com a edição desta terça-feira do Espaço É Bom Saber. Todos os dias há uma boa notícia para ouvir na Rádio Marginal e para conferir depois também no site em marginal.fm. 7 horas e 31 minutos e agora a previsão da meteorologia para amanhã, quarta-feira, 5 de agosto, máxima de 29 graus para Lisboa, máxima de 24 para o Porto. Faro, com o sol a brilhar, deve chegar a uma máxima de 32 graus.

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Rádio Marginal, primeiro com Groove Armada, My Friend, entretanto Marisa Monte, escutámos Sua Onda. E atenção, dia 18 de setembro, Marisa Monte vai estar na Mel Arena com o espetáculo Fónica, Marisa Monte e Orquestra ao Vivo, ou seja, Marisa Monte vai estar acompanhada por uma enorme orquestra com os seus temas mais emblemáticos, bilhetes já à venda para este concerto. Entretanto, e depois de Marisa Monte, Rod Stewart e Jennifer Hudson.

0: Está na Rádio Marginal com Rod Stewart e Jennifer Hudson, Let It Be Me. A seguir há Remy Shand para ouvir com Rocksteady e daqui a pouco o espaço é bom saber. Boa tarde.
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1: Um projeto de agricultura regenerativa está a ajudar produtores de café no Uganda a enfrentar as secas e a irregularidade das chuvas provocadas pelas alterações climáticas. Na região de Masaka, foram criadas 30 explorações agrícolas de demonstração, onde os agricultores aprendem técnicas como a cobertura do solo com matéria orgânica, a plantação de árvores de sombra, culturas de cobertura e a utilização de variedades de café mais resistentes à seca. Estas práticas ajudam a conservar a umidade, reduzem a erosão, melhoram a fertilidade dos solos e reforçam a resistência das plantações. Os primeiros resultados mostram colheitas mais abundantes, café de melhor qualidade e rendimentos mais estáveis para as famílias. O projeto junta organizações internacionais, empresas do setor do café e produtores locais, com o objetivo de tornar uma das culturas mais importantes da economia ugandesa mais preparada para enfrentar as alterações climáticas.
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M.T. Jones na Rádio Marginal, On Your Own, também é bom saber. Espaço que pode voltar a ouvir as vezes que quiser no site da rádio marginal.fm. Entretanto, D'Angelo com Cruising, até às 6, até às notícias com Antonieta Lopes da Costa.

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1: As notícias na Rádio Marginal com Antonieta Lopes da Costa. Boa tarde.
2: Muito boa tarde. O PS apresentou hoje um voto de solidariedade com Espanha e Ceuta depois da entrada massiva de imigrantes no seu território, condenando as redes de tráfico de seres humanos e a exploração política desta crise por forças extremistas. Num projeto submetido hoje na Assembleia da República, o Grupo Parlamentar dos Socialistas propõe que os deputados manifestem sua solidariedade com o Reino de Espanha, as autoridades espanholas e a população de Ceuta na sequência da violação da sua integridade territorial através da entrada massiva de migrantes no seu território. Os socialistas pretendem também que o Parlamento condene a atuação de redes criminosas de tráfico de seres humanos que exploram migrantes vulneráveis, promovem movimentos migratórios irregulares e colocam deliberadamente em risco vidas humanas, bem como a exploração política desta crise por forças extremistas e populistas que procuram instrumentalizar o sofrimento humano para promover discursos xenófobos contra os imigrantes. Ora, Portugal manifestou esta tarde solidariedade para com a Espanha, tendo em conta a crise migratória em Ceuta. O ministro da Administração Interna referiu que é preciso dar uma resposta firme. Portugal, através de Luís Neves, defendeu então que a União Europeia deve responder com unidade, firmeza e responsabilidade à crise migratória que está a decorrer em Ceuta, tendo considerado que o episódio constituiu uma ruptura na tendência recente de redução de entradas irregulares na Europa. Os ministros da Administração Interna da União Europeia estiveram reunidos em videoconferência para discutir justamente uma resposta coordenada ao agravamento da pressão migratória sobre a fronteira externa espanhola. Na intervenção, Portugal manifestou solidariedade com a Espanha e as autoridades espanholas, lamentando a perda de vidas humanas e classificando o sucedido como extremamente grave, quer de um ponto de vista humanitário, quer da proteção da fronteira externa da União Europeia, refere o Ministério da Administração Interna num comunicado enviado às redações. O Ministério dos Negócios Estrangeiros diz que já não há portugueses desaparecidos depois dos sismos na Venezuela. No total, morreram 178 portugueses e lusodescendentes, entre os quais 29 menores. Está assim concluído o processo de buscas. O balanço está ainda conta de que entre as vítimas mortais portuguesas e lusodescendentes estão 29 crianças e 109 adultos. Os sismos gêmeos que devastaram o norte da Venezuela aconteceram a 24 de junho. Em causa estiveram dois abalos de magnitude 7.2 e 7.5 na escala de Richter. O estado de La Guaira, no norte de Caracas, foi o mais afetado. Quase 200 edifícios caíram neste estado e ainda hoje, mais de um mês depois, há muitas pessoas que continuam desaparecidas. Um autocarro colidiu esta terça-feira contra o edifício do Hospital de Tomar. No interior seguiam quatro pessoas. Três delas precisaram de receber assistência hospitalar, uma das vítimas não resistiu. A vítima mortal é uma mulher de 64 anos, não se sabe o que esteve na origem deste despiste. Nas imagens registadas no local mostram que a viatura que pertence a Transportes Urbanos de Tomar ficou imobilizada numa vala junto ao hospital.
1: Tarde de terça-feira, 4 de agosto. Esta hora começa com um tema emblemático dos anos 80. Pertence a Ashford & Simpson. Boa tarde.

Rádio Marginal e viagem até 1984 com Ashford and Simpson, abertura de hora com Solid. Daqui a pouco pode contar com a previsão da meteorologia para amanhã, quarta-feira. Entretanto, novidade por estes lados da Alex Opal Outfit, o tema Grocery Store, com a contribuição de Acanta Lang. Boa tarde.

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Na rádio Marginal, Hermanos Gutierrez nas guitarras e a voz de Leon Bridges, Elegantly Wasted, também Melody Gardot, She Don't Know, e Alex Opal Outfit no início desta sequência. E agora, Mayra Andrade.

0: Maira Andrade na sua rádio marginal com We Used to Call It Love. Já a seguir, os Aztec Camera, How Men Are, para ouvir dentro de alguns instantes.
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0: Come On Eileen, dos Dexys Midnight Runners, pelos Nouvelle Vague, a banda que anunciou uma série de concertos para o próximo ano, em fevereiro de 2027, concertos em Faro, Lisboa, Coimbra, Porto Alegre e Porto. E na verdade foram dois temas emblemáticos dos anos 80, aqui Come On Eileen, mas numa versão mais bossa nova, e antes How Men Are, proposta dos Aztec Camera, um nome emblemático da pop dos anos 80. 6 horas e 31 minutos, está na Rádio Marginal, nos 98.1, daqui a pouco há Super Toast, mas entretanto a previsão da meteorologia para amanhã, quarta-feira, 5 de agosto, e para amanhã pode contar na zona de Lisboa com uma máxima de 29 graus, céu pouco nublado, a norte no Porto máxima de 24 graus, céu pouco nublado no Porto, mais a sul, em Faro, com o sol a brilhar, céu limpo, máxima a rondar os 32 graus.
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CeeLo Green, uma das metades do Gnarls Barkley na sua rádio marginal Bright Lights Bigger City, e agora os The Sacred Souls and

0: últimos minutos com Benny e a proposta para Same Effect, também os The Sacred Souls, lá atrás. Daqui a pouco há Super Toast para conferir na sua rádio marginal e já a seguir Aaron Neville. Boa tarde.
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0: Rádio Marginal e canção de Aaron Neville, All of the Above. E agora, edição de terça-feira de Super Toast.
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2: Eu sou a voz clonada da Sandra Lucas Ribeiro, da Instinct, e vou falar-lhe sobre um assistente de AI que organiza a vida das famílias e partilhar uma citação.
1: Hot Toast.
2: O Super Nori é um assistente de inteligência artificial criado para ajudar as famílias a organizar o dia-a-dia. Este assistente não se limita a responder a pedidos. A plataforma antecipa tarefas e sugere ações com base na rotina e nos hábitos dos utilizadores para simplificar a gestão da vida familiar. A ferramenta contém calendários, listas de compras, lembretes, tarefas e dispositivos inteligentes agregados numa única plataforma. Pode, por exemplo, lembrar compromissos, sugerir a compra de produtos em falta ou ajudar a planear atividades. Antes de realizar qualquer ação, pede sempre a confirmação do utilizador. A Super Nori é a evolução da aplicação Nori Family AI, que já é utilizada por mais de 200 mil famílias, enquanto a versão anterior respondia apenas a pedidos, a nova aposta numa abordagem mais proativa e recorre à inteligência artificial para antecipar necessidades. A tecnologia é desenvolvida pela Nori, empresa norte-americana dedicada à criação de soluções de inteligência artificial para o ambiente familiar. A Nori ainda não revelou preços nem divulgou informações sobre o investimento no projeto. Nesta fase, a plataforma está disponível em versão beta pública, enquanto a empresa continua a desenvolver novas funcionalidades e integrações. Deixo-lhe também uma citação de George Lucas, cineasta, argumentista e produtor norte-americano. Lembre-se sempre, o seu foco determina a sua realidade. Saiba mais sobre inovação e nova economia em supertoast.pt.
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Está na Rádio Marginal e com Maxwell Something Something, quase a chegarmos às 7, já a seguir há notícias com Tuneta Lopes da Costa. Até lá, Amy Winehouse, Cherry e depois Seu Jorge e Marisa Monte, juntos em Quando Chego. Boa tarde, continuação de uma boa terça-feira.

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1: Notícias na Rádio Marginal com Antonieta Lopes da Costa. Boa tarde.
2: Muito boa tarde. Utentes que recusem cuidados continuados poderão ter de pagar o hospital. A Ministra da Saúde admitiu hoje cobrar taxas nos hospitais aos utentes que recusam vagas nos cuidados continuados. É uma das propostas do Conselho Nacional de Ética para as Ciências da Vida para conseguir resolver o problema das altas hospitalares proteladas. Quando estiverem esgotadas todas as situações e quando existe oferta por parte do sistema, nomeadamente uma oferta de um espaço em cuidados continuados, sejam eles de curta, média ou longa duração, em lar, em estrutura residencial para pessoas idosas, cuidados domiciliários, e mesmo assim não se consegue que a pessoa saia do hospital, então teremos de começar a considerar também soluções como esta, disse Ana Paula Martins. A Ministra da Saúde falava aos jornalistas à margem da inauguração da primeira unidade de saúde familiar de gestão privada no Conselho de Torres Vedras, no Distrito de Lisboa. A questão do protelamento das altas dos hospitais por manutenção de pessoas, de cidadãos que já não deviam e que não podem estar de facto no hospital, não é só um tema de segurança para as pessoas, como também é um tema a ético, reconheceu Ana Paula Martins, sugerindo um debate alargado sobre o assunto. O Grupo Águas de Portugal terá sido alvo de um ciberataque de alta complexidade que tem afetado os sistemas de informação e o contacto com os clientes, sem comprometer, no entanto, o abastecimento de água. O grupo foi vítima de um ciberataque. A notícia foi avançada esta terça-feira pela RTP e confirmada já pelo ECO junto de fonte oficial das Águas de Portugal. Embora este ciberataque tenha ocorrido na última sexta-feira, só hoje foi divulgado. O fornecimento e a qualidade da água não estarão em causa. A empresa pública garante que o abastecimento de água e os serviços de saneamento continuam a funcionar normalmente em todas as empresas do grupo. Segundo a mesma fonte, foram acionados de imediato os procedimentos de resposta ao incidente, com envolvimento da Polícia Judiciária e do Centro Nacional de Cibersegurança. O PS apresentou hoje um voto de solidariedade com a Espanha e Ceuta, na sequência da entrada massiva de migrantes no seu território, condenando as redes de tráfico de seres humanos e a exploração política desta crise por forças extremistas. Num projeto hoje submetido na Assembleia da República, o Grupo Socialista propõe que os deputados manifestem a sua solidariedade com o Reino de Espanha, as autoridades e a população de Ceuta. Os socialistas pretendem também que o Parlamento condene a atuação das redes criminosas de tráfico de seres humanos que exploram migrantes vulneráveis. Portugal manifestou também esta tarde solidariedade para com a Espanha, tendo em conta a crise migratória em Ceuta. O ministro da Administração Interna referiu que é preciso ter uma resposta firme. Portugal, através de Luís Neves, defendeu então que a União Europeia deve responder com unidade, firmeza e responsabilidade a esta crise migratória, tendo considerado que o episódio constituiu uma ruptura na tendência recente de redução de entradas irregulares na Europa. Na intervenção, Portugal manifestou solidariedade para com Espanha e as autoridades de Espanha, lamentando a perda de vidas humanas e classificando o sucedido como extremamente grave. O Ministério dos Negócios Estrangeiros revelou que já não há portugueses desaparecidos na sequência dos sismos na Venezuela. No total, terão morrido 138 portugueses e lusodescendentes, entre os quais 29 menores, estando concluído o processo de buscas. O balanço dá ainda conta de que entre as vítimas mortais portuguesas e lusodescendentes estão 29 crianças e 109 adultos. Os sismos gêmeos que devastaram o norte da Venezuela aconteceram no passado dia 24 de junho. Em causa estiveram dois abalos de magnitude de 7.2 e 7.5 na escala de Richter. O estado de La Guaira, no norte de Caracas, foi o mais afetado. Quase 200 edifícios caíram naquele estado e ainda hoje, mais de um mês depois, há ainda muitas pessoas desaparecidas.
1: Rádio Marginal, nesta tarde de terça-feira, abertura de hora com The Teskey Brothers. Daqui a pouco, Avenida Marginal com Luís Talete. Boa tarde.

final da tarde de terça-feira e com The Tuskay Brothers, o tema So Caught Up. E agora, India Sean traz-nos Marmalade. Boa tarde.

Últimos minutos com Timbaland nesta tarde de terça-feira. O tema Apologize, também Marmalade, por India Sean. Mais à frente pode contar com a edição de hoje de Avenida Marginal com o Luís Talet. Há sempre uma novidade para descobrir na Avenida. Entretanto, Duran Jones and the Indications, Don't You Know, e depois Jamiroquai.

0: É Jamiroquai na sua rádio marginal, aqui a recuperarmos Cosmic Girl, também Duran Jones and the Indications. A seguir, IGY, What a Beautiful World, por Donald Fagen. Boa tarde.
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Na Rádio Marginal, música de Lucas Seto, Ghetto Kind of Love, também Donald Fagan atrás. 7:30, daqui a pouco Avenida Marginal com Luís Talete. Entretanto, avançamos para a previsão da meteorologia para amanhã, e amanhã na zona de Lisboa pode contar com uma máxima a rondar os 29 graus, com céu pouco nublado. A norte, no Porto, máxima de 24 graus, mais a sul, em Faro, o sol a brilhar, máxima de 32 graus.

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sítio diferente. A música aponta novos ambientes sonoros com influências da soul psicadélica que fez escola nos anos 70. Sobre Enemies, Jordan Rakai diz ser uma canção quase arrogante, onde mostra estar sem paciência para aturar coisas sem sentido. Já sobre o álbum A Safe Place to Be Wild, é um registro sobre a aceitação pessoal, vulnerabilidade e liberdade criativa. Tenho então hoje em destaque na Avenida a música nova de Jordan Rakai.

0: nova de Jordan Brakai é Enemies, primeira amostra do álbum A Safe Place, Tommy Wilde, que diz ser o mais instintivo hit de mid da sua carreira. Enemies passa hoje o dia em destaque na Avenida, podcast em marginal.fm.
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Leslie Feist, a canadiana Feist, nestes últimos minutos, Gatekeeper para trás. Pode também contar com Stevie Wonder, Overjoyed, o John Mayer também, Why You Know Love Me. Por aqui também a Avenida Marginal de Luís Talete, para conferir no site da rádio em marginal.fm, em formato de podcast. A 10 minutos das 8 e estamos já na reta final do programa desta tarde, já a seguir à hora certa, as notícias com Antoneta Lopes da Costa e depois a emissão segue com Marcos Melo. Celestone com Midnight Visa e depois Harold Melvin, Wake Up Everybody.

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1: Boa noite. O Grupo Águas de Portugal terá sido alvo de um ciberataque de alta complexidade que está a afetar os sistemas de informação e o contacto com os clientes, sem comprometer, diz a companhia, o abastecimento de água. Foram vítimas deste ciberataque. A notícia foi avançada hoje pela RTP, confirmada junto das Águas de Portugal, embora este ciberataque tenha ocorrido já na passada sexta-feira. O fornecimento e a qualidade da água não estarão em causa. A empresa pública garante que o abastecimento de água e os serviços de saneamento continuam a funcionar normalmente em todas as empresas do grupo. Segundo a mesma fonte, foram acionados imediatos os procedimentos de resposta ao incidente com o envolvimento da PJ e também do Centro Nacional de Cibersegurança. Utentes que recusem cuidados continuados poderão pagar o hospital. A Ministra da Saúde admitiu hoje cobrar taxas nos hospitais aos utentes que recusem vaga nos cuidados continuados, uma das propostas do Conselho Nacional de Ética para as Ciências da Vida, para resolver o problema das altas hospitalares proteladas. Quando estão esgotadas todas as situações e quando existe oferta por parte do sistema, nomeadamente a oferta de um espaço em cuidados continuados, sejam eles de curta, média ou longa duração, em lar ou em estrutura residencial, para pessoas idosas, cuidados domiciliários, e não se consegue mesmo assim que a pessoa saia do hospital, então temos de começar a considerar também soluções como esta, disse Ana Paula Martins. A Ministra da Saúde falava aos jornalistas à margem da inauguração de uma primeira unidade de saúde familiar de gestão privada no Conselho de Torres Vedras. A questão do protelamento de altas hospitais por manutenção de pessoas, de cidadãos que já não deviam e que não podem estar de facto no hospital, não é só um tema de segurança para as pessoas, é também um tema ético, reconhece, sugerindo um debate alargado sobre este assunto. O PS apresentou hoje um voto de solidariedade com a Espanha e Ceuta, depois da entrada massiva de migrantes no seu território, condenando as redes de tráfico de seres humanos e a exploração política desta crise por forças extremistas. Num projeto submetido hoje na Assembleia da República, o grupo parlamentar do PS propõe que os deputados manifestem a sua solidariedade com o Reino de Espanha, as autoridades espanholas e a população de Ceuta, na sequência da violação da sua integridade territorial através da entrada massiva de migrantes no seu território. Os socialistas pretendem também que o Parlamento condene a atuação de redes criminosas de tráfico de seres humanos que exploram migrantes vulneráveis. Portugal manifestou também esta tarde solidariedade com a Espanha, tendo em conta a crise migratória em Ceuta. O ministro da Administração Interna referiu que é preciso dar uma resposta firme. Luís Neves defendeu que a União Europeia deve responder com unidade, firmeza e responsabilidade a esta crise migratória, tendo considerado que o episódio constitui uma ruptura na tendência recente de redução de entradas irregulares na Europa. Os ministros da Administração Interna da União Europeia, recorde-se, estiveram reunidos em videoconferência para discutir uma resposta coordenada ao agravamento da pressão migratória sobre a fronteira externa espanhola. O ministro dos Negócios Estrangeiros disse hoje que já não há portugueses desaparecidos na sequência dos sismos na Venezuela. Morreram 138 portugueses e lusodescendentes, entre os quais 29 menores, estando assim concluído o processo de buscas. Os sismos gêmeos que devastaram o norte da Venezuela aconteceram a 24 de junho. Em causa estiveram dois abalos de magnitude 7.2 e 7.5 na escala de Richter. O estado de La Guaira, no norte de Caracas, foi o mais afetado. Quase 200 edifícios caíram neste estado e ainda hoje, mais de um mês depois, há ainda muitas pessoas que continuam desaparecidas.
0: Olá, boa tarde. De volta à música, trago Right to be Wrong, a música de assinatura de Joss Stone, e Here We Go, a afirmação de Coco Jones no panorama musical. Painel com Marcos Melo até à meia-noite.
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som cativante da Kenneth Bakery Experience, The Sound of Swing, tem Aloe Black nos vocais. Junto Hang It on the Shelf, a primeira proposta de Doctrine of Love, o novo álbum de Jerlyn Gonda. Boas férias, se for o caso.

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0: Change Like the Weather traz o talento do britânico M.T. Jones num tema de neo-soul cheio de balanço e sensibilidade, um projeto que nasce das influências profundas da soul dos anos 60 e 70.
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dar um mote para a nostalgia, My Loving, o cartão de visita do álbum multi-platinado Funky Divas da Zanvogue, com o lendário sample de James Brown.

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1: Aproveito a playlist da Marginal para o resto de uma grande noite. When She Was My Girl, do álbum de covers Only the Strong Survive, de Bruce Springsteen, presta homenagem a clássicos.

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1: Um projeto de agricultura regenerativa está a ajudar produtores de café no Uganda a enfrentar as secas e a irregularidade das chuvas provocadas pelas alterações climáticas. Na região de Masaka, foram criadas 30 explorações agrícolas de demonstração, onde os agricultores aprendem técnicas como a cobertura do solo com matéria orgânica, a plantação de árvores de sombra, culturas de cobertura e a utilização de variedades de café mais resistentes à seca. Estas práticas ajudam a conservar a umidade, reduzem a erosão, melhoram a fertilidade dos solos e reforçam a resistência das plantações. Os primeiros resultados mostram colheitas mais abundantes, café de melhor qualidade e rendimentos mais estáveis para as famílias. O projeto junta organizações internacionais, empresas do setor do café e produtores locais, com o objetivo de tornar uma das culturas mais importantes da economia ugandesa mais preparada para enfrentar as alterações climáticas.
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0: Lebanese Blonde continua a ser uma das obras-primas mais marcantes do Stevie Corporation. O duo de Washington está a celebrar 30 anos de carreira com uma digressão global muito especial.
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0: All We Need passou pelo Test Drive com distinção, uma produção baseada na guitarra e uma voz cheia de sentimentos. É mais uma aposta na Marginal. Votos de uma boa semana. Para falar comigo pode fazê-lo através do site marginal.fm. Entra na secção equipa.
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A nostalgia de Breaking Away continua a soar atual. Viagem com uma lenda do jazz e do soul, Al Jarreau, já muito perto das 10. Em tempo de férias, a recordar os clássicos, Speak Low, Billie Holiday.

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1: Boa noite. Ready, Willing and Able, Will Downing, em sequência Bruno Mars, Risky Tall. Canções obrigatórias na sua.

0: Nile Grace, apaixonada pela soul desde muito cedo, depois de descobrir nomes como Billie Holiday e Alicia Keys, o álbum de estreia apresentou ao público canções como esta Sooner or Later. Em espera ficou Miss Sarajevo, George Michael.
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0: Uma declaração de amor em ritmo R&B, fan number one, mostra a sensibilidade a soul de TJ Jackson. Boa noite, com boa música nunca está só.
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Let It See, Anything For You lançou também uma versão desta canção em dueto com PJ Morton dos Maroon 5. Mais um dia a terminar, votos de uma boa semana, especialmente se está de férias. O compromisso fica de boa música na sua noite. Something Keeps Calling, Rafael Sadiq. Something

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1: Rosa James, Come to My Door e Corey Withers em Sunshine, na entrada para a última hora. Destaque

0: Don't Love Me é um dos grandes momentos dos Everything But The Girl. Foi lançado no álbum Baby, The Stars Shine Bright. Mostra o lado mais orquestral da dupla, inspirado no som lendário da Motown e de Phil Spector. Boa noite e bom descanso. Há muito mais para ouvir.
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0: Live For You, o soul de Chicago, The Sacred Souls. Em final de emissão, vamos conhecer mais uma residência da Avenida. Eu sou Marcos Mel, foi um gosto estar consigo. Boa noite.
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sítio diferente. A música aponta novos ambientes sonoros com influências da soul psicadélica que fez escola nos anos 70. Sobre Enemies, Jordan Rakai diz ser uma canção quase arrogante, onde mostra estar sem paciência para aturar coisas sem sentido. Já sobre o álbum A Safe Place to Be Wild, é um registro sobre a aceitação pessoal, vulnerabilidade e liberdade criativa. Tenho então hoje em destaque na Avenida a música nova de Jordan Rakai.

0: de Jordan Rakai é Enemies, primeira amostra do álbum A Safe Place To Be Wild, que diz ser o mais instintivo hit de mid da sua carreira. Enemies passa hoje o dia em destaque na Avenida, podcast em marginal.fm.
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